0: Claudinha. Ai, ai.
1: 21 horas e 7 minutos.
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7: 21 horas e 57 minutos.
8: Oh, Rio Preto! Diego Arnaldo, Zé Neto e Cristiano junto e misturado, hein?
9: Essa é complicada.
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3: 23 horas e 9 minutos.
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1: 23 horas e 23 minutos.

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3: 23 horas e 31 minutos.

0: toque nós dois, hein, Simone Mendes?
1: Hugo Henrique, coisa linda.
0: Palmas pra Simone aí, São Paulo. Muitas palmas.
1: Tchau, São Paulo, obrigado.
2: 23 horas e 41 minutos.

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3: 23 horas e 45 minutos.
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1: 0 hora e 4 minutos.

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1: 1:52.
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1: Fernando de Sorocaba, muito obrigado.
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0: E aí, parceiro, como é que tá o coração?
1: Rapaz, tá batendo muito forte, mas eu tô preparado.
0: Será que tá tudo pronto?
1: Tá tudo pronto, tá tudo lindo. Pra galera ver o nosso sonho. Se realizar.
0: Chegamos, hein?
2: Isso é o Game Over.

0: 4:36.
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1: 5:22.
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0: 6 horas, em ponto.
1: Oração da manhã. Em nome do Pai, do Filho e do Espírito Santo. Amém. Senhor, no silêncio deste dia que amanhece, venho te pedir a paz, a sabedoria e a força. Quero olhar hoje o mundo com os olhos cheios de amor. Ser paciente, ser compreensivo, manso e prudente. Ver além das aparências humanas teus filhos como tu mesmo os vês, e assim não ver senão o bem em cada um. Cerra meus ouvidos a toda calúnia. Guarda minha língua de toda maldade. Que só de bênção se encha meu espírito. Que seja tão bondoso e alegre que todos quantos se achegarem a mim sintam tua presença. Reveste-me de tua graça, Senhor, e que no decorrer deste dia eu não te ofenda e te revele a todos. Obrigado, Senhor, por mais este dia. Amém.
0: 6 horas e 2 minutos.
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1: Horas e 3 minutos.
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3: Olá, olá, salve, salve, simpatia, boas vibrações pra você aí do outro lado do rádio. Tô chegando na sua sintonia com mais uma edição do nosso Clube da Viola. A partir de agora, muita música, muito sucesso e, claro, as melhores músicas sertanejas e as melhores modas de viola do Brasil. Você ouve a partir de agora, muito lançamento, modas pra gente matar a saudade, muita informação. Então aumenta o volume aí do seu rádio que tá começando mais uma edição do nosso Clube da Viola. Ó, eu sou o Rodrigo Souza, te faço companhia a partir de agora, hein? A gente começa trazendo esse grande sucesso do Dino Franco e Moraí, Caboclo Centenário.

0: Theo e Caim, Pão de Fumaça, pra fechar o primeiro bloco do Clube da Viola de hoje, hein? Fica ligado, tem muita música, tem muito modão, tem muito sucesso ainda pra rolar aqui no nosso Clube da Viola hoje.
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2: De volta com o Clube da Viola. Música, sucessos, informação. Faz o seguinte, aumenta o volume. Mais uma sequência com Lourenço e Lorival. Última carta.

Silva, Zé Goiano, Rainha da Noite, mais um sucesso pra você ligadinho aqui no nosso Clube da Viola. E na sequência tem Tião Carreira e Pardinho, Pousada de Boiadeiro.

0: Marinho. Desquite de pobre é briga. Mais um sucesso pra você. Mais um modão chonado. Fica ligado, eu volto daqui a pouquinho trazendo mais o nosso Clube da Viola.
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1: 6:57.
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0: Parada Dura, Castelo de Amor, mais uma sequência de sucessos para você que se liga e curte as melhores modas de viola, as melhores músicas sertanejas do Brasil. Fica ligadinho aí que a gente volta já já.
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2: 7:15.
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8: De volta com mais uma edição do nosso Clube da Viola. Vamos de música, vamos de sucesso. Tá chegando mais uma aí, ó. Tem Dudu e Dalvan, Dama de Vermelho.

0: 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Fechando mais um bloco musical do nosso Clube da Viola. E daqui a pouquinho a gente tá de volta.
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1: 7:33.
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2: De volta com o Clube da Viola. Tem música, tem sucesso, tem informação. Aumenta o volume aí, que agora tem o som de Abel e Caim. Vou

0: Estrada Boiada, para fechar o Clube da Viola de hoje. Gente, muito obrigado aí pelo carinho, pela audiência. Um grande abraço aqui do Rodrigo Souza. Até o próximo programa, se Deus quiser. Tchau, tchau. Até lá.
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1: 7 horas e 53 minutos.

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0: seja louvado.
1: Missa dos Santos Pedro e Paulo Apóstolos, que será celebrada nas seguintes intenções. Sétimo dia de Valdecir Ramírez Gonçalves. Pelas almas Maria Bula Gonçalves, Ilson Ramiro Gonçalves, Sebastião Esteva da Silva, Luiz Poloto, Genoefa Lourenção Poloto, Maria Inês de Sá, José João Pagliosi, Cleusa Maria Bartolomeu, Aldo Carlos da Silveira, José Luiz de Oliveira Júnior, um mês. Em ação de graças, a São Judas Tadeu, Santa Rita de Cássia, Joel e Andréia, pelos 29 anos de casados. Aniversariantes dizimistas da semana: João Batista Marques, João Silva Guirado, Moacir Pereira Júnior, Dorival Martins da Silva, Júlia Maria Aparecida Marzinotti Rodrigues, Dalva Anúncio. Com o canto, iniciamos a Santa Missa.

0: Em nome do Pai, e do Filho, e do Espírito Santo. Amém. O Senhor esteja convosco.
1: Ele está no meio de nós.
0: Queremos celebrar também essa Santa Missa em ação de graças a cada um de nós aqui presente. Reservamos esta hora para louvar, para agradecer, para pedir. Pedimos ao Senhor que aumente a nossa fé, que abençoe as nossas famílias, que nos dê saúde, sabedoria, força e perseverança. Que possamos sair dessa celebração melhor do que chegamos. Também gostaria de colocar a todos os nossos ouvintes que estão sintonizados na Rádio Educadora FM. Nós vamos celebrar também de sétimo dia por Valdecir Ramírez Gonçalves. Que Deus, na sua infinita bondade e misericórdia, acolha esse nosso irmão no seu reino e dê aos seus familiares a força e o consolo.
2: Estamos reunidos para celebrar a solenidade dos apóstolos Pedro e Paulo. De diferentes modos, os dois se deixaram moldar pelo Divino Mestre, selando com o martírio em Roma seu testemunho de fé e de amor ao Senhor. Neste dia do Papa, rezemos de modo especial pelo Bispo de Roma, sucessor dos apóstolos.
0: Ato penitencial. Em Jesus Cristo, justo que intercede por nós e nos reconcilia com o Pai, abramos o nosso espírito ao arrependimento para sermos dignos de

0: nos aproximar da mesa do Senhor. Senhor, que oferecestes o vosso perdão a Pedro, arrependido, tende piedade de nós.
1: Senhor, tende piedade de nós.
0: Cristo, que prometestes o paraíso ao bom ladrão, tende piedade de nós.

0: Deus Todo-Poderoso, tenha compaixão de nós, perdoe os nossos pecados e nos conduza à vida eterna.
1: Amém.

0: Oremos. Ó Deus, que hoje nos concedeis a santa alegria de festejar os apóstolos São Pedro e São Paulo, dai à vossa igreja seguir em tudo os ensinamentos destes apóstolos, que nos deram os fundamentos da fé. Por nosso Senhor Jesus Cristo, vosso Filho, que é Deus, e convosco vive e reina na unidade do Espírito Santo por todos os séculos dos séculos.
1: Amém. Liturgia da Palavra. A perseverança na fé e a convicção em testemunhar Jesus, o Filho de Deus, habilitaram os apóstolos Pedro e Paulo a enfrentar as perseguições e vencer os desafios. Ouçamos a palavra que nos fortifica na missão.
2: Leitura dos Atos dos Apóstolos. Naqueles dias, o rei Herodes prendeu alguns membros da igreja para torturá-los. Mandou matar à espada Tiago, irmão de João. E vendo que isso agradava os judeus, mandou também prender a Pedro. Eram os dias dos pães ázimos. Depois de prender Pedro, Herodes colocou-o na prisão, guardado por 4 grupos de soldados, com 4 soldados cada um. Herodes tinha a intenção de apresentá-lo ao povo depois da festa da Páscoa. Enquanto Pedro era mantido na prisão, a igreja rezava continuamente a Deus por ele. Herodes estava para apresentá-lo. Naquela mesma noite, Pedro dormia entre 2 soldados, preso com 2 correntes, e os guardas vigiavam a porta da prisão. Eis que apareceu o anjo do Senhor e uma luz iluminou a cela. O anjo tocou o ombro de Pedro, acordou e disse: "Levanta-te depressa." As correntes caíram-lhe das mãos. O anjo continuou: "Coloca o cinto e calça tuas sandálias." Pedro obedeceu e o anjo lhe disse: "Põe tua capa e vem comigo." Pedro acompanhou e não sabia que era realidade o que estava acontecendo por meio do anjo, pois pensava que aquilo era uma visão. Depois de passarem pela primeira e segunda guarda, chegaram ao portão de ferro que dava para a cidade. O portão abriu-se sozinho. Eles saíram, caminharam por uma rua e logo depois o anjo o deixou. Então Pedro caiu em si e disse: "Agora sei, de fato, que o Senhor enviou o seu anjo para me libertar do poder de Herodes e de tudo que o povo judeu esperava." Palavra do Senhor.
1: Graças a Deus.

0: Leitura da carta de São Paulo a Timóteo. Caríssimo, quanto a mim, eu já estou para ser derramado em sacrifício. Aproxima-se o momento da minha partida. Combati o bom combate. Completei a corrida. Guardei a fé. Agora está reservado para mim a coroa da justiça, que o Senhor, justo juiz, me dará naquele dia, e não somente a mim, mas também a todos os que esperam com amor e a sua manifestação gloriosa. Mas o Senhor esteve a meu lado e me deu forças. Ele fez com que a mensagem fosse anunciada por mim integralmente e ouvida por todas as nações. E eu fui libertado da boca do leão. O Senhor me libertará de todo o mal e me salvará para o seu reino celeste. A ele a glória pelos séculos dos séculos. Amém. Palavras do Senhor.
1: Graças a Deus.

0: O Senhor esteja convosco.
1: Ele está no meio de nós.
0: Proclamação do Evangelho de Jesus Cristo segundo Mateus.
1: Glória a vós, Senhor.
0: Naquele tempo, Jesus foi à região de Cesareia de Filipe e ali perguntou aos seus discípulos: quem dizem os homens ser o Filho do Homem? Eles responderam: alguns dizem que é João Batista, outros que é Elias, outros ainda que é Jeremias ou algum dos profetas. Então Jesus lhes perguntou: e vós, quem dizeis que eu sou? Simão Pedro respondeu: tu és o Messias, o Filho do Deus vivo. Respondendo, Jesus lhe disse: feliz és tu, Simão, filho de Jonas, porque não foi um ser humano que te revelou isso, mas o meu Pai que está nos céus. Por isso eu te digo que tu és Pedro, e sobre esta pedra construirei a minha igreja, e o poder do inferno nunca poderá vencê-la. Eu te darei as chaves do reino do céu. Tudo que tu ligares na terra será ligado nos céus. Tudo que tu desligares na terra será desligado nos céus. Palavra da salvação.
1: Glória a vós, Senhor.

0: Caríssimos irmãos e irmãs, hoje nós celebramos a festa de São Pedro e São Paulo. Me lembro quando era criança, né, um bom tempinho atrás, o padre falava assim, ia com a mãe na missa, e o padre falava, hoje nós vamos celebrar a festa de um santo. E eu esperava o bolo, né, e não vinha bolo, né. Falou de festa, mas olha que lindo a liturgia da igreja, a festa de Pedro e Paulo, duas das 12 colunas da igreja, tendo Jesus como alicerce. E não precisa ser engenheiro para saber que uma casa bem construída começa com um bom alicerce. E o nosso alicerce é Jesus Cristo, que é melhor. Por isso que a igreja está aí mais de 2000 anos. E quantos terremotos, quanta tempestade, quantas perseguições. E a igreja está aí. Ela está aí porque ela é guiada pelo Espírito Santo. Não foi o Zé, o Pedro, o Vardomiro, o Antônio que criou essa igreja. Não foi ele que fundou a igreja. Ela é guiada pelo Espírito Santo. Por isso que nós somos pecadores e estamos caminhando. A igreja não é nossa. O Papa, os bispos, os sábios estão a serviço dessa igreja. Não é o dono da igreja. Tem que cuidar. Tem alguém responsável. Então eu estou colocando isso porque às vezes, né, o jovem, ai, hoje o senhor está de vermelho, né? E às vezes nem sabe na liturgia que tudo tem um porquê. Nada na missa é por acaso. A missa toda ela é bíblica. E quando a gente passar a ser mais curioso no bom sentido, a gente vai vendo a beleza da liturgia. Porque você só ama aquilo que conhece. E quanto mais você vai conhecendo. Então hoje os paramentos são vermelho porque essas duas pessoas, Pedro e Paulo, derramaram o seu sangue por amor a Jesus. Então quando a igreja celebra um mártir, uma pessoa que deu a sua vida, você quer um batismo mais forte do que derramar o seu sangue? Por amor? Então é vermelho. Por isso que Nossa Senhora se celebra o branco, a pureza. Então tudo tem um porquê. Por que que o padre beija o altar? A palavra de Deus. Então aos poucos, se a gente for entendendo, a gente vai percebendo que passa a missa, a gente nem percebeu que acabou. Sabe por que quando ela é demorada? Quando eu não entendo nada. Quando eu for entendendo, eu vou vendo que eu vou me envolvendo e ela passa sem eu perceber. Mas hoje celebramos a festa de Pedro e Paulo. Pedro foi escolhido para ser o líder da igreja. Por quê? Pela sua fidelidade. Todos nós gostamos que alguém seja fiel. E Pedro mostrou a sua fidelidade. Ele fez a sua linda profissão de fé. Quando diz isso, não significa que ele era perfeito. E todos nós sabemos das fraquezas de Pedro e Paulo. Essa pergunta que Jesus fez é uma pergunta também para todos nós. Em vez de ficar analisando, porque às vezes a gente tem a tentação de ler a palavra e ficar analisando quem é bom, quem não é bom, quem vai se salvar, quem não vai. Não, é para você entrar dentro da palavra também. Então essa pergunta de Jesus, para você, quem eu sou? Então é para mim essa pergunta, é para você. Se alguém perguntasse, quem é Jesus para você? Porque podemos perceber na Bíblia que eu posso mentir para você, você pode mentir para mim. E a gente seguir a vida normal. Um pode mentir para o outro. E tem uns que quando perde a vergonha, nem vermelho fica. Então a gente pode, né? Só que para Jesus não dá para mentir. Esse evangelho a gente percebe que Jesus conhece o interior de cada um. Como ele conhece o interior de Pedro? Essa pergunta seria mais ou menos aquela tipo de pessoa que deveria agradecer mais. Eu tenho essa falha um pouco, né? Estou tentando melhorar. Às vezes você gosta da pessoa e não fala, pronuncia para a pessoa: eu te amo, eu gosto, que comida gostosa, parabéns. Às vezes a gente, você sabe que é gostosa, não precisa nem falar. Precisa falar, demonstrar, fazer a tua profissão. E quando Jesus pergunta para eles: para quem? Para vocês, quem eu sou? Você percebe que aquela multidão, os discípulos que estavam ali, estavam seguindo Jesus, mas não tinha clareza ainda. Uns achavam que era João Batista, outros achavam que era Elias. Quantas pessoas hoje estão seguindo Jesus e nem sabe para onde ir? Um vai para cá, outro vai para lá. Quem dá mais leva. Onde fala que está fazendo milagre, nem está indo. Vamos lá. Está agarrando em galho seco. Vai cair. Vai cair. E essa pergunta de Jesus é muito bonita. Pedro toma a palavra. Pedro era um homem rústico, né? Eu estava refletindo essa semana. Você se identifica mais com Pedro ou com Paulo? Paulo é aquela pessoa mais intelectual, só que cheio de orgulho também, né? Teve que cair do orgulho, isto é, do cavalo. Teve que cair, porque vai. Às vezes a gente é meio, né, tupetudo, acha que sabe mais que o outro. Mas quando ele caiu do cavalo, aí ficou bom, né? Quando ele caiu. Mas Pedro era uma pessoa assim muito mais rústica. Era aquela pessoa mais um pouco explosiva pela história. Mas era uma pessoa também que amava muito. E quando ele pegou a palavra e disse: tu és o Messias, o Filho de Deus. Aqui está a parte mais profunda do evangelho de hoje. A resposta de Jesus. Às vezes a gente lê a Bíblia e não fica, lê, relê. Ah, isso eu já li. Você leu ou meditou? Você meditou aquela palavra? Olha que lindo que Jesus fala para Pedro: feliz és tu, Simão, filho de Jonas, porque não foi um homem que te revelou isso, mas o meu Pai que está no céu. Para ele dizer isso, ele tem que conhecer o interior da pessoa. Eu vou usar um linguajar nosso. E Jesus ficou tão orgulhoso com aquela profissão de fé, que ele disse: feliz és tu, Simão, eu estou orgulhoso de você, Simão. Porque não foi um ser humano que mandou você falar isso. Isso que você acabou de falar saiu do seu coração. Eu estou orgulhoso de você. Eu te darei as chaves do reino do céu. O céu não tem porta. Dar a chave é dar a liberdade. É confiar. Às vezes a gente... Então é um simbolismo bonito dar a chave. Você dá a chave da tua casa para qualquer um? Às vezes tem uns que não dá nem para o irmão, porque vai lá, come tudo, destrói tudo, né? Você pensa 10 vezes para dar a chave da sua casa. Você só dá a chave da sua casa para quem você confia, para quem você sabe que, em vez de tirar as coisas, é capaz de pôr até mais. Você, para quem cuida, para quem respeita, para quem não bagunça: eu te darei a chave da minha casa, porque eu confio em você. Então, diante dessa resposta de Jesus, eu acho que quando a gente for fazer umas orações, temos que descer do gilete. Senhor, porque não adianta você falar para ele que você faz caridade, que você faz coisa que você não faz, porque ele conhece o teu interior. Então você vai mentir. Uma olhada de Jesus já te derruba. Ô filho, o que você está falando não tem nada a ver. Pode ver que todas as curas, as pessoas é humilde, reconhece a fraqueza. Senhor, o Senhor me chamou, dai-me força. Eu sou um pecador, me ajuda. É assim, e eu faço isso, e eu subo, e eu compro, e eu ajudo os pobres, eu dou sexta, eu dou sábado, eu dou... Ele te conhece, teu interior e o meu. Ele sabe que eu só estou aqui por amor. E Ele sabe se você veio por amor. Ele sabe. Eu não posso participar de uma missa porque Deus castiga. Não, porque Deus te ama. Eu vim aqui para me abastecer da palavra de Deus. Deus não castiga ninguém. Deus ama. As tuas consequências que vai te levar para o castigo ou não. Nós poderíamos comparar Pedro e Paulo como o acelerador e o freio. Precisa dos dois para um carro andar. Acelerador e os freios. Paulo poderia se comparar como o acelerador. Um homem missionário. Ide por todo mundo e batizar em nome do Pai. Por isso que no Novo Testamento tem as cartas de São Paulo aos Gálatas, São Paulo aos Colossenses, aos Romanos. Foram os lugares que ele foi. Mas também precisa do freio. Pedro é um homem mais da lei. Precisa. Se não tiver uma lei, uma norma na tua casa, a coisa é bagunça. A igreja de todos nós, mas precisa ter alguém que organiza, alguém que determina. É a lei, na família é assim também. Se na tua casa o filho determina que hora que tem que ligar a televisão ou desligar, já está meio esquisito. Tem as normas, respeitando um ao outro. Então, Pedro e Paulo, eu vejo que uma família seria bom assim também. E a gente dizer, às vezes um membro da família é mais explosivo, o outro é mais calmo. É o acelerador e o freio. Porque às vezes se os dois for explosivo, voa a panela. Aí fica um pouco meio difícil, né? Por isso que é importante às vezes ter esse equilíbrio. Isso faz parte também. Não significa que o explosivo é mau. Paulo é, Pedro era uma pessoa. E nem por isso deixou de ser o chefe da igreja. O choro de Pedro é um dos momentos mais bonitos da vida dele. Foi o choro da vergonha. Prometeu tanta fidelidade a Jesus, depois traiu. E quando Jesus olhou para ele, ele chorou. As lágrimas lavaram o seu pecado. Eu falo que o choro de Pedro foi o choro da vergonha. Triste é quando a pessoa perde a vergonha. Aí fica difícil. Pedro e Paulo foram libertados da prisão, porque o Senhor enviou um anjo para libertá-lo. E Pedro disse: agora eu sei que o Senhor enviou um anjo para me livrar da prisão. O Senhor está comigo. O Senhor nunca nos abandona. Eu estarei convosco todos os dias até o fim dos tempos. E para concluir, que cada um de nós possamos fazer também a nossa profissão de fé, como Pedro fez, e dizer: Senhor, eu te amo, tu sabes tudo, tu sabes que eu te amo, amém.
1: Amém.
0: Creio em Deus Pai Todo-Poderoso,
1: Criador do céu e da terra, e em Jesus Cristo, seu único Filho, nosso Senhor, que foi concebido pelo poder do Espírito Santo, nasceu da Virgem Maria, padeceu sob Pôncio Pilatos, foi crucificado, morto e sepultado, desceu à mansão dos mortos, ressuscitou ao terceiro dia, subiu aos céus, está sentado à direita de Deus Pai Todo-Poderoso, de onde há de vir a julgar os vivos e os mortos. Creio no Espírito Santo, na Santa Igreja Católica, na comunhão dos santos, na remissão dos pecados, na ressurreição da carne, na vida eterna. Amém.
0: Irmãos e irmãs, dirijamos confiante nossa oração a Deus nosso Pai, dizendo:
1: Atendei, Senhor, a nossa prece. Senhor, vós que avivastes a fé dos apóstolos, fortalecei a vossa igreja no testemunho e no anúncio convicto do Evangelho da salvação. Nós vos suplicamos, atendei, Senhor, a nossa prece. Vós que vos fizestes próximos dos apóstolos em missão, amparai os que exercem funções de responsabilidade nas comunidades e nas famílias, para que atuem sempre em defesa da vida, especialmente das mais fragilizadas. Nós vos suplicamos, atendei, Senhor, a nossa prece. Vós que chamastes Pedro e Paulo, continuai a despertar pessoas generosas para o serviço do vosso reino de justiça e de paz. Nós vos suplicamos, atendei, Senhor, a nossa prece. Vós que concedeis a vida eterna aos vossos fiéis, acolhei nossos falecidos. Nós vos suplicamos, atendei, Senhor, a vossa prece.
0: Acolhei, Senhor nosso Deus, as preces que vos dirigimos, por Cristo nosso Senhor.
1: Amém. Amém.

0: Orai, irmãos e irmãs, para que o meu e o vosso sacrifício seja aceito por Deus Pai Todo-Poderoso.
1: Receba, ó Senhor, por tuas mãos este sacrifício, para a glória do seu nome, para o nosso bem e de toda a sua santa Igreja.
0: A oração de vossos apóstolos, Senhor,

0: Acompanhe as oferendas que vos apresentamos para serem consagradas e volva para vós o nosso coração ao celebrarmos este sacrifício por Cristo nosso Senhor.
1: Amém.
0: O Senhor esteja convosco.
1: Ele está no meio de nós.
0: Corações ao alto.
1: O nosso coração está em Deus.
0: Demos graças ao Senhor nosso Deus.
1: É nosso dever e nossa salvação.
0: Na verdade é digno e justo. É nosso dever e salvação dar-vos graças sempre em todo lugar. Senhor Pai Santo, Deus Eterno e Todo-Poderoso, hoje vós nos concedeis a alegria de festejar os apóstolos São Pedro e São Paulo. Pedro, o primeiro a confessar a fé em Cristo, fundou a igreja primitiva sobre a herança de Israel. Paulo, mestre e doutor da fé, iluminou as profundezas do mistério e anunciou o Evangelho a todas as nações. Assim, por diferentes meios, os dois congregaram uma única família de Cristo e, unidos pela coroa do martírio, recebe hoje por toda a terra a mesma veneração. Por isso, com todos os anjos e santos, nós vos louvamos sem cessar e cantamos a uma só voz.

0: Na verdade, vós sois santo, ó Deus do universo, e tudo o que criastes proclama o vosso louvor. Porque, por Jesus Cristo, vosso Filho e Senhor nosso, e pela força do Espírito Santo, dais vida e santidade a todas as coisas, e não cessais de reunir para vós um povo que vos oferecem por toda parte, do nascer ao pôr do sol, um sacrifício perfeito. Por isso, ó Pai, nós vos suplicamos, santificai pelo Espírito Santo as oferendas que vos apresentamos para serem consagradas, a fim de que se tornem o corpo e o sangue do vosso Filho, nosso Senhor Jesus Cristo, que nos mandou celebrar estes mistérios.
1: Enviai o vosso Espírito Santo.
0: Na noite em que ia ser entregue, Jesus tomou o pão, pronunciou a bênção de ação de graças, partiu e o deu a seus discípulos, dizendo: tomai todos e comei, isto é o meu corpo, que será entregue por vós.

Do mesmo modo, no fim da ceia, ele tomou o cálice em suas mãos, pronunciou a bênção de ação de graças e o deu a seus discípulos, dizendo: tomai todos e bebei. Este é o cálice do meu sangue, o sangue da nova e eterna aliança, que será derramado por vós e por todos para a remissão dos pecados. Fazei isto em memória de mim.

0: Mistério da fé.
1: Anunciamos, Senhor, a vossa morte e proclamamos a vossa ressurreição. Vinde, Senhor Jesus.
0: Celebrando agora, ó Pai, o memorial da paixão redentora do vosso Filho, da sua gloriosa ressurreição e ascensão ao céu. E enquanto esperamos a sua nova vinda, nós vos oferecemos em ação de graças este sacrifício vivo e santo.
1: Aceitai, ó Senhor, a nossa oferta.
0: Olhai com bondade a oblação da vossa igreja e reconhecei nela o sacrifício que nos reconciliou convosco. Concedei que, alimentando-nos com o corpo e o sangue do vosso Filho, repletos do Espírito Santo, nos tornemos em Cristo um só corpo e um só Espírito.
1: O Espírito nos una num só corpo.
0: Que o mesmo Espírito faça de nós uma eterna oferenda, para alcançarmos a herança com os vossos eleitos, a Santíssima Virgem Maria, Mãe de Deus. São José, seu esposo, os vossos santos apóstolos e gloriosos mártires e todos os santos que não cessam de interceder por nós na vossa presença.
1: Fazei de nós uma perfeita oferenda.
0: Nós vos suplicamos, Senhor, que este sacrifício da nossa reconciliação estenda paz e salvação ao mundo inteiro. Confirmai na fé e na caridade a vossa igreja, que caminha neste mundo com vosso servo Papa Leão, o nosso bispo Moacir, com os bispos do mundo inteiro, os presbíteros e diáconos, os outros ministros e o povo por vós redimido. Atendei propício às preces desta família que reunistes em vossa presença. Reconduzi a vós, Pai de misericórdia, todos os vossos filhos e filhas dispersos pelo mundo inteiro.
1: Lembrai-vos, ó Pai, da vossa igreja.
0: Acolhei com bondade no vosso reino os nossos irmãos e irmãs, Valdecir, Ramírez, Gonçalves e todos aqueles que estamos celebrando esta santa missa, que partiram desta vida e morreram na vossa amizade. Unidos a eles, esperamos também nós saciar-nos eternamente da vossa glória, por Cristo Senhor nosso. Por ele dais ao mundo todo bem e toda graça. Por Cristo, com Cristo e em Cristo, a vós, Deus Pai Todo-Poderoso, na unidade do Espírito Santo, toda honra e toda glória, por todos os séculos dos séculos.

0: Somos chamados filhos de Deus e realmente o somos. Por isso podemos rezar confiantes. Pai
1: nosso que estais no céu, santificado seja o vosso nome. Venha a nós o vosso reino. Seja feita a vossa vontade, assim na terra como no céu. O pão nosso de cada dia nos dai hoje. Perdoai as nossas ofensas, assim como nós perdoamos a quem nos tem ofendido. E não nos deixeis cair em tentação, mas livrai-nos do mal.
0: Livrai-nos de todos os males, ó Pai, e dai-nos hoje a vossa paz. Ajudados pela vossa misericórdia, sejamos sempre livres do pecado e protegidos de todos os perigos, enquanto aguardamos a feliz esperança e a vinda do nosso Salvador Jesus Cristo.
1: Vosso é o reino, o poder e a glória para sempre.
0: Senhor Jesus Cristo, dissestes aos vossos apóstolos: eu vos deixo a paz, eu vos dou a minha paz. Não olheis os nossos pecados, mas a fé que anima a vossa igreja. Dai-lhe, segundo o vosso desejo, a paz e a unidade. Vós que sois Deus com o Pai e o Espírito Santo.
1: Amém.
0: A paz do Senhor esteja sempre convosco.
1: O amor de Cristo nos uniu.

0: De como o Senhor é bom, feliz de quem nele encontra o seu refúgio. Eis o Cordeiro de Deus que tira o pecado do mundo.
1: Senhor, eu não sou digno de que entreis em minha morada, mas dizei uma palavra e serei salvo.

0: Oremos. Refeitos por este sacramento, concedei-nos, Senhor, viver de tal modo na vossa Igreja, que perseverando na fração do pão e no ensinamento dos apóstolos, enraizados no vosso amor, sejamos um só coração e uma só alma. Por Cristo nosso Senhor.
1: Amém.
0: Podemos sentar um instante, passar os avisos. Terça-feira, às 20 horas, reunião dos ministros da distribuição da Eucaristia. Quarta-feira, às 19 horas, missa e novena na Capela do Hospital. Os ministros da distribuição.

0: É que eu gostaria de fazer uma reunião com todos os membros da equipe de liturgia. Quinta-feira, às 20 horas. Sexta-feira, às 19 horas. Primeira sexta-feira do mês, missa do apostolado da oração. E sábado que vem, nós teremos na missa das 17 horas, vamos celebrar em ação de graças pelos 144 anos de aniversário de nossa cidade. Pedimos a nossa padroeira, Nossa Senhora da Conceição, que interceda Jesus por cada um de nós, por cada pessoa da nossa cidade, os enfermos, quem cuida dos enfermos, as nossas autoridades, todas as pessoas que trabalharam por essa cidade desde a sua fundação. Quantas pessoas deram a sua vida, o seu tempo, o seu trabalho. A gente vai vendo as coisas construídas, né? Quantas pessoas passaram e ajudaram a construir essa história. Por isso, vamos convidar todos, antes da bênção final, a ficarem de pé e rezar uma Ave Maria, né? Para que Deus acolha todos aqueles que ajudaram a construir essa história, a nossa cidade. Ave Maria, cheia de graça, o Senhor é convosco.
1: Bendita sois vós entre as mulheres. Bendito é o fruto do vosso ventre, Jesus.
0: Santa Maria, Mãe de Deus,
1: rogai por nós, pecadores, agora e na hora de nossa morte.
0: Amém. Nossa Senhora da Conceição,
1: rogai por nós.
0: O Senhor esteja convosco.
1: Ele está no meio de nós.
0: Deus vos abençoe e vos guarde.
1: Amém.
0: Ele vos mostre a sua face e se compadeça de vós.
1: Amém.
0: Volva para vós o seu olhar e vos dê a sua paz.
1: Amém.
0: Abençoe-vos Deus Todo-Poderoso, Pai, Filho e Espírito Santo.
1: Amém. Amém.
0: Um bom dia a todos. Ide em paz e o Senhor vos acompanhe.
1: Graças a Deus.

acabamos de transmitir a missa diretamente da paróquia Nossa Senhora da Conceição de Tanabi. 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

0: 9:04.
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2: Oi, tudo bem com você? Prazer, por aqui é o Pedro Neto, tá no ar mais uma edição do nosso Sertão Neja, edição do domingo. Aquela edição especial com muita moda boa, pra você conferir comigo a partir de agora. Vamos recordar, matar a saudade, voltar.

0: Bento e Zé da Estrada, Lio e Léo, Gato de Três Cores, Ninho de Marimbondo, Zé Mulato e Cassiano, que abriu essa edição do Domingo do Sertanejo, que volta já.
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1: 9:19.
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4: Já de volta no seu rádio com o Sertãoneja, agradecendo demais o carinho da sua audiência. Agora tem o João Mulato e Padinho.

0: Zazá e Zezé, Dino Frank e Moraí, Batistinha, Bel e Caim, João Mulato e Pardinho, Mina de Ouro, eu volto já.
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1: 9:34.
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3: Legal, tamo de volta no seu rádio Sertão Neja, edição do domingo, trazendo pra você recordar agora, Tonico e Tinoco.

0: Bom, eu não sei o que eu tenho. Antes, o João Penhasco e Pinhalense, tinha o Carreiro e Pardinho, o João Boiadeiro, o João Mulato e Pardinho. Eu volto já.
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0: Bom, nós estamos aqui para desejar a todos vocês muito sucesso, muita paz e muita música do João Bosco e Vinícius.
2: Com certeza, valeu.

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3: 9:47.
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7: É isso aí, estamos de volta no seu rádio, ao nosso Sertão Neja, para você, agradecer o carinho da sua audiência nesse super domingo. Palavra de honra, cantando Goiano e Paranaense.

0: Célula Picassiano, Homem é Espingarda, Liu e Léo, Lourenço Lorival, Palavra de Honra, eu volto já.
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2: 10:04.
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4: É isso aí, já estamos de volta no seu rádio, ao Sertãoneja, edição do domingo. Bora curtir Mocoque Paraíso.

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1: Cândia de Arroz, Elisilva e Zé Goiano, Iride Nineu, Amarga Lembranças de Lizalo, Carro e a Faculdade, Mocoque e Paraíso, que abriu a sequência e eu volto já já.
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3: 10 horas e 17 minutos.
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4: É isso aí, estamos de volta no seu rádio com o Sertão Neja do domingo, dando os parabéns para você que faz aniversário hoje, né? Parabéns, felicidades, muitos e muitos anos de vida. João Mulato e Padinho.

0: Canhoto e Robertinho, Terezinha, Craveira e Cravinho, Walter Reis e Pratini, Capial, João Mulato e Pardinho. Obrigado pela sua sintonia, pela sua audiência. Eu sou Pedro Neto, tô ficando por aqui, valeu!
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2: 10 horas e 28 minutos.

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pessoal, é a gente aqui juntinho no Coração Sertanejo, curtindo o modão de Rick Renner, Chico Rei Paraná, Dailara, começando o coração com quem? Com quem? Resgatando o primeiro modão, Chitãozinho, Chororó, ah meu Deus, o que será neste nosso?

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1: 10 horas e 46 minutos.
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Coração Sertanejo, tocando moda boa, Chico Rei, Paraná, volta pra mim. Tem mais um, bloco não acabou não. Trio Pará da Dura.

aqui no Coração Sertanejo. Deixa eu fazer um intervalo aqui. Esse Coração Sertanejo continua com tudo. A gente volta já. Coração. Irmão, aqui.

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6: 11 horas e 1 minuto.
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4: Voltamos com Mike e Lian.

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0: 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Deixa eu fazer um intervalo aqui, eu volto já.
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11: 11 horas e 16 minutos.
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13: É isso, nós estamos de volta, hein? De volta com vocês aqui no nosso Coração Sertanejo. Vem comigo, curtindo o sertanejo. É hora de resgatar os grandes sucessos que fizeram parte da nossa história. Eu aqui, o André Aguiar, no Mato Grosso, e o seu Matias.

Anderson e Soraya e o Total Eclipse do Amor. Oh, Bonnie Tyler! Vem cantar a sementinha do amor agora, vem!

0: Fechando mais um bloco aqui no seu coração sertanejo. E tem muito coração pela frente ainda, viu? Eu volto já!
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3: 11 horas e 32 minutos.
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3: Bom, nós estamos de volta, gente. De volta aqui no Coração Sertanejo. Bora com Carlos Viola e o Zé aí.

Gaúcho, Gilberto e Gilmar, fechando mais este bloco. Rapaz, tá voando, hein? Vem em mim, final de semana. Eu vou pro rápido intervalo e vem aí a nossa reta final.

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3: 11 horas e 50 minutos.
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7: É verdade, gente! Nós já estamos de volta com vocês aqui no Coração Sertanejo, tocando desde já muita moda boa, com aquela saudade bandida no peito, não é, Cleiton e Camargo?
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0: passou aqui no Coração Sertanejo. Vai lá!
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Atenção, o sertanejo de hoje eu tenho que dizer assim que valeu! Ah, obrigado a você que curtiu o nosso coração sertanejo de hoje, viu? É! Olha, fica aqui pra você um abraço todo especial do André Aguiar. Valeu, pessoal! Valeu, gente! Valeu!

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0: 12:15.
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2: 12 horas e 24 minutos.

0: eu acho que você tem que mandar aquela mensagem. Mas manda o que está no seu coração.
1: Porque se fosse eu falaria mais ou menos assim.
2: Ei, boa noite. Antes de te bloquear, eu só vim te dizer que a partir de hoje pode tocar o terror, fazer o que quiser fazer. A boca é sua, curte sua farra. Sinto mais nada.
0: Não, apaga.

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2: 12 horas e 54 minutos.

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2: 13 horas e 1 minuto.
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0: Bom demais contar com você todo fim de semana. Tá preparado? O melhor da música vai começar a partir de agora. Só sucesso. O programa aqui é só sucesso. Top 10 Brasil com as 10 mais tocadas, as 10 mais amadas pelo público. E a gente já começa agora com menos papo, mais músicas e muito mais você no ar. Um jeito diferente de fazer FM com a sua ajuda, com a sua companhia. Você é tudo pra gente.
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0: Simbora então. Em décimo lugar tem Murilo Rufi. Saudade estranha.
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1: Música 9.
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0: Música 8.
1: Em oitavo lugar, tem o som do Matheus e Cauã. Admita, participação Luana Prado.
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0: Intervalo pequeno, pessoal. A gente volta já já trazendo muito mais músicas e muito mais do Top 10 Brasil. Ainda tem o segundo e o primeiro lugar. Não sai daí, não. Eu volto já.
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2: Muito bem, já de volta, já de volta. Com muito mais músicas, muito mais você, muito mais prazer. Compartilhe o nosso som. Agora trazendo aí pra você o segundo lugar de hoje.
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2: Tem o som do Zé Neto e Cristiano, Cadeira Cativa.

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1: Prontinho, tá aí o som do Top Mundo, aqui dentro do programa Top 10 Brasil, comigo Renato Neves, o seu amigão aqui do rádio. De onde que você acompanha a nossa programação? Deixa um oi aí nas redes sociais da rádio e no meu também, @RenatoNeves42. Manda um oi lá pra gente fazer amizade. É muito bom ter você junto conosco, hein? Aquele abraço a todos os amigos e amigas Brasilzão aí afora. Chegando agora as mais pedidas, aquelas mais tocadas no Brasil e fora do Brasil, através do YouTube e outras plataformas digitais. Se você quer ficar atualizado, tá no horário certo. As mais pedidas dentro do Top 10 Brasil.
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1: Finalzinho do horário, só resta agradecer a você o carinho, o rádio ligado, a participação. Como sempre, um privilégio estar com cada amigo, cada amiga. Foi ótimo ter conhecido você nesse fim de semana maravilhoso. Que a gente possa se encontrar no próximo fim de semana, trazendo ainda mais sucesso. E essa energia boa que rola entre a gente, rola algo muito especial entre a nossa rádio e você. Beijo pra todo mundo, fica na paz, bom fim de semana. Eu conto com você no outro fim de semana, não esquece não. Encontro marcado, tchauzinho.
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2: 13:54.
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2: 13:54.

0: 13:55.
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0: coisa boa, demais.
1: Obrigada, gente. 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
0: Essa história acontece, meu parceiro.
2: Eu já vi acontecer muitas vezes.
0: Presta atenção, senhor. Assim,

0: Fala, Negrão.
1: Fala, Negrão.
0: Que bom demais da conta! Um abraço para todas as comitivas! A você que acompanha o Parada Sertaneja no clima do rodeio brasileiro! Vambora, vamos seguindo no Parada Sertaneja!
2: Presta atenção nessa história.

0: Daqui a pouco, negão, volta, você me espera.
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3: 14 horas e 21 minutos.
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5: Bem, senhoras e senhores, estamos de volta à Parada Sertaneja. Vambora com Parada Sertaneja.

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0: Bem, senhoras e senhores, Rinaldo Parada Sertaneja de hoje. Obrigado pelo carinho da audiência. Vambora, vão picar mula. Tchau, obrigado.
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3: 14 horas e 48 minutos.

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0: prazer cantar com você, meu irmão.
1: Gustavo Lima!
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1: 15 horas e 43 minutos.

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0: Quem gostou faz barulho aí, churrasco com fã!
1: Fernando Sorocaba, muito obrigado.
2: 15 horas e 53 minutos.
0: Fala comigo!

0: eu acho que você tem que mandar aquela mensagem. Mas manda o que está no seu coração.
1: Porque se fosse eu falaria mais ou menos assim.
2: Ei, boa noite. Antes de te bloquear, eu só vim te dizer que a partir de hoje pode tocar o terror, fazer o que quiser fazer. A boca é sua, curte suas farras. Sinto mais nada.
0: Não, apaga.

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1: 16 horas e 1 minuto.

0: Chega pra cá, Hugo e Guilherme, teu segredo!
1: Fernando de Sorocaba!
2: Fernando de Sorocaba! 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

0: o que vira a mim.
1: Fernando de Sorocaba.
2: Que honra, cara.
0: Valeu, as meninas.
2: Obrigado, maninho. Bom demais.
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0: 16:44.
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8: 17 horas em ponto.

0: 17:12.
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17 horas e 19 minutos.

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2: 17 horas e 47 minutos.

0: João Neto e Frederico e Hugo Guilherme.
1: 18 horas e 29 minutos.
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1: 18:44.
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1: 19:05.

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2: 19 horas e 22 minutos.

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0: Pode bater palma e fazer barulho, Brasília!
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6: 20 horas e 5 minutos.

0: 20h49.
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0: 21 horas em ponto.
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2: Eu sou o Jean Martins, JM, e te faço companhia levando muita música boa a partir de agora aqui na edição. Começando com o Cliff Richard.